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4: Uma super quinta. Hoje é dia dos professores e tá no ar o nosso quadro Patrulha do Consumidor. Neste dia do professor, nossa homenagem vai para quem ensina, orienta e protege os nossos filhos em todas as etapas. E quando o assunto é proteção, o Código de Defesa do Consumidor é rigoroso. Produtos que colocam em risco a saúde ou a segurança da criança são considerados defeituosos e devem ser retirados do mercado imediatamente através de recall. Fabricantes têm o dever de indenizar e corrigir qualquer falha que ameace a integridade dos pequenos. Nosso carinho e gratidão a todos os professores que também cuidam do nosso futuro. O Patrulha do Consumidor fica por aqui. Até o próximo.
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1: Olá, meus queridos, tudo bem? É quinta-feira, dia 15 de outubro. Um bom dia pra você. Hoje é dia dos professores, então aí vai um abraço bem apertado a todos os professores que nos acompanham aqui no programa. O Sinal Verde tá chegando, confira agora a dica de hoje. Neste dia do professor, nossa homenagem vai para quem ensina com dedicação e nos lembra que educar também é proteger. E quando o assunto é transporte seguro de alunos e filhos, o uso correto dos dispositivos veiculares é fundamental em cada trajeto. Seja bebê conforto, cadeirinha ou assento de elevação, escolha sempre o modelo adequado para a idade e peso da criança, conferindo o selo de certificação de segurança. A parceria entre educação e responsabilidade no trânsito salva vidas. Nossos parabéns a todos os mestres.
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4: Olá a todos que nos acompanham na Rádio Vang. Tempo instável, tem alerta aí para alguns episódios de chuva forte, até mesmo alguns temporais, por conta da formação de uma área de baixa pressão que vai dar origem a um ciclone distante do Rio Grande do Sul durante o sábado. Então devemos ter esse cenário aí de tempo instável. Domingo ainda tem chuva no começo da manhã, à tarde já ocorrem melhorias, mas ainda não firma totalmente, com uma segunda e terça também com períodos curtos de chuva. Em geral, o sol até aparece com muitas nuvens. Essa umidade ela vai longe, vai até pelo menos o dia 18, 20 de outubro, então um período muito prolongado de excesso de umidade, e praticamente em todos os dias, em algum momento, algumas pancadas de chuva podem ocorrer. Portanto, tão cedo não devemos ter uma janela mais prolongada de tempo firme e ensolarado. Da Metsu Meteorologia, Estel Suas.
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2: Olá, chegando na sua quinta-feira com mais uma edição de Meu Amigo Pet. É, meus queridos, depois da pandemia, a busca por creches caninas virou necessidade para tutores que voltaram ao trabalho presencial. Nesses espaços, os cães queimam energia com exercícios e joguinhos mentais que evitam a obesidade e o estresse. A convivência diária com outros animais diminui a agressividade e o medo de barulhos. Essa rotina acompanhada combate a ansiedade de separação e acaba com a destruição de móveis em casa. O serviço virou o principal aliado de saúde física e mental dos pets nas grandes cidades.
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1: Oi, gente. Boa quinta-feira pra você. Hoje é dia 15 de outubro de 2026, dia dos professores. Então, um beijo pra vocês, professores, que estão me ouvindo nesse momento, tá? E olha, nesse dia do professor, vale lembrar também que a educação e os bons hábitos começam em casa e se fortalecem lá na sala de aula. Ensinar a importância do banho diário, de lavar as mãos e escovar os dentes, vai preparando a sua criança para ter autonomia a partir dos 2 aninhos. Mais do que dar ordens, explicar os motivos contra cáries e doenças ajuda o pequeno a entender o cuidado com a própria saúde. Essa parceria entre pais e educadores é fundamental para formar adultos conscientes. E por aqui, nosso respeito e gratidão a todos os professores. A gente volta a se encontrar amanhã, gente. Tchau, tchau.
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1: Olá, meus queridos, tudo bem? É quinta-feira, dia 15 de outubro. Bom dia pra você. Hoje é dia dos professores, então aí vai um abraço bem apertado a todos os professores que nos acompanham aqui no programa. O Sinal Verde tá chegando, confira agora a dica de hoje. Neste dia do professor, nossa homenagem vai para quem ensina com dedicação e nos lembra que educar também é proteger. E quando o assunto é transporte seguro de alunos e filhos, o uso correto dos dispositivos veiculares é fundamental em cada trajeto. Seja bebê conforto, cadeirinha ou assento de elevação, escolha sempre o modelo adequado para a idade e peso da criança, conferindo o selo de certificação de segurança. A parceria entre educação e responsabilidade no trânsito salva vidas. Nossos parabéns a todos os mestres.
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6: Olá a todos que nos acompanham na Rádio Vang. Tempo instável, tem alerta aí para alguns episódios de chuva forte, até mesmo alguns temporais, por conta da formação de uma área de baixa pressão que vai dar origem a um ciclone distante do Rio Grande do Sul durante o sábado. Então devemos ter esse cenário aí de tempo instável. Domingo ainda tem chuva no começo da manhã, à tarde já ocorrem melhorias, mas ainda não firma totalmente com uma segunda e terça, também com períodos curtos de chuva. Em geral, o sol até aparece com muitas nuvens. Essa umidade ela vai longe, vai até pelo menos o dia 18, 20 de outubro, então um período muito prolongado de excesso de umidade, e praticamente em todos os dias, em algum momento, algumas pancadas de chuva podem ocorrer. Portanto, tão cedo não devemos ter uma janela mais prolongada de tempo firme e ensolarado. Da Metsu Meteorologia, Stael Silas.
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2: Olá, chegando na sua quinta-feira com mais uma edição de Meu Amigo Pet. É, meus queridos, depois da pandemia, a busca por creches caninas virou necessidade para tutores que voltaram ao trabalho presencial. Nesses espaços, os cães queimam energia com exercícios e joguinhos mentais que evitam a obesidade e o estresse. A convivência diária com outros animais diminui a agressividade e o medo de barulhos. Essa rotina acompanhada combate a ansiedade de separação e acaba com a destruição de móveis em casa. O serviço virou o principal aliado de saúde física e mental dos pets nas grandes cidades.
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2: 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Dois amigos falando sobre amores mal resolvidos. 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
5: Olá a todos que nos acompanham na Rádio Vang. Tempo instável, tem alerta aí para alguns episódios de chuva forte, até mesmo alguns temporais, por conta da formação de uma área de baixa pressão que vai dar origem a um ciclone distante do Rio Grande do Sul durante o sábado. Então devemos ter esse cenário aí de tempo instável. Domingo ainda tem chuva no começo da manhã, à tarde já ocorrem melhorias, mas ainda não firma totalmente com uma segunda e terça, também com períodos curtos de chuva. Em geral, o sol até aparece com muitas nuvens. Essa umidade, ela vai longe, vai até pelo menos o dia 18, 20 de outubro. Então, um período muito prolongado de excesso de umidade. E praticamente em todos os dias, em algum momento, algumas pancadas de chuva podem ocorrer. Portanto, tão cedo não devemos ter uma janela mais prolongada de tempo firme e ensolarado. Da Metsu Meteorologia, Estel Suas.
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2: Meia-noite 27.

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2: 1 e 8.
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3: Olá a todos que nos acompanham na Rádio Vang. Tempo instável, tem alerta aí para alguns episódios de chuva forte, até mesmo alguns temporais, por conta da formação de uma área de baixa pressão que vai dar origem a um ciclone distante do Rio Grande do Sul durante o sábado. Então devemos ter esse cenário aí de tempo instável. Domingo ainda tem chuva no começo da manhã, à tarde já ocorrem melhorias, mas ainda não firma totalmente com uma segunda e terça, também com períodos curtos de chuva. Em geral, o sol até aparece com muitas nuvens. Essa umidade ela vai longe, vai até pelo menos o dia 18, 20 de outubro, então um período muito prolongado de excesso de umidade, e praticamente em todos os dias, em algum momento, algumas pancadas de chuva podem ocorrer. Portanto, tão cedo não devemos ter uma janela mais prolongada de tempo firme e ensolarado. Da Metsu Meteorologia, Estel Suas.
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protegeu. 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
1: E pra você não esquecer, é mais uma do LP.
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1: Falta de aviso não foi, né? Te avisei.

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1: Show, Petrolina e Santa Cisa, acordeão em casa. A Cisa elogia.

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2: Olá a todos que nos acompanham na Rádio Vang. Tempo instável, tem alerta aí para alguns episódios de chuva forte, até mesmo alguns temporais, por conta da formação de uma área de baixa pressão que vai dar origem a um ciclone distante do Rio Grande do Sul durante o sábado. Então devemos ter esse cenário aí de tempo instável. Domingo ainda tem chuva no começo da manhã, à tarde já ocorrem melhorias, mas ainda não firma totalmente, com uma segunda e terça também com períodos curtos de chuva. Em geral, o sol até aparece com muitas nuvens. Essa umidade ela vai longe, vai até pelo menos o dia 18, 20 de outubro, então um período muito prolongado de excesso de umidade, e praticamente em todos os dias, em algum momento, algumas pancadas de chuva podem ocorrer. Portanto, tão cedo não devemos ter uma janela mais prolongada de tempo firme e ensolarado. Da Metsu Meteorologia, Estel Suas.
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0: Sean, Young Thug, Barbie.
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Muito bom dia, amigos ouvintes do Som da Viola, que beleza, que alegria estarmos juntos novamente, né? Mas graças ao Mestre Jesus, a sua mãe, a Virgem Maria e Nossa Senhora Aparecida, que bom, né? Encontrar você em casa, com saúde, com paz, com alegria, junto dos familiares, homem, seu menino, que coisa boa, bom dia. Que o Mestre lá das alturas dê força, vontade, fé, saúde, amizade para toda a família, homem. 5:02, até às 6 horas da manhã, o programa Som da Viola na Vang 93.7. São agora 5:02, né? E o telefone é 3342-1522. Liga pra gente. Domingo 11 de outubro de 2026, amanhã, Dia das Crianças, feriado nacional, dia da padroeira Nossa Senhora Aparecida. Nós estamos aí, né? Agradecendo a ela, ao Mestre Jesus, que fez com que a Aparecida fosse a padroeira do Brasil, né? Bom também, que coisa boa, né? Nós temos da idade média ali, né? Não temos lá do fundão, nós não tava no dilúvio, mas quase pisemos no barro, mas vamos lá. Guerra de Amor, canta José Vale, Josiene, né? No programa São da Viola, que coisa boa tá junto com você, só liga aí que eu tô aguardando seu telefonema, roda aí.

5h17 no programa Som da Viola. O Evandro chegou no telefone e pediu essa música do Solino e do Arueiro. Como é gostoso!

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Oferece para você a música do Tonico e Tinoco, O Cego. Vamos ouvir, sabe que eu nunca rodei essa música, nem sabia que existia, mas vamos lá.

É o programa Som da Viola na Vang 93.7, domingo de manhã das 5 às 6, né? 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Pois é, o filhinho de papai, né? Tem tudo na vida, às vezes vai pro estudo, desiste. A mulher vai por um caminho e o porque filho de rico, não, não pode. Diz, mas não é, é santa, santa. E o filho de rico também, não usa droga, não é só filho de rico, filho de pobre também não usa droga, meu filho é santo, tá? Filho de papai, vamos ouvir.

Pois é, né, que mandar a veiarada para o asilo, é isso mesmo que hoje estão fazendo, mas que nada, vamos, né, em frente que atrás tem gente, mas vamos lá que tem pedido aqui, é, tem aí o Pedro e o Adelar Francisqueto aí no Planalto, um grande abraço para vocês, que coisa boa, Gerson Boles aí na linha 24, né, é, o Evandro, o a dona Nena, também Antunes, ligada comigo, uma hora dessa, domingo de manhã, vou lá tomar um café, né? Darcy, a Saleta e Marcão, o Luciano, Lucimar, o Valcir Stum, também ligado, o Evandro, já falei, o João Sutile, o Valcir, o Límpio, o Ivanete, o Vinícius, Francisqueto, estão ligado pra, no programa Som da Viola, lá em Gentil, também lá em Laranjeira, tá ouvindo a gente, sabe quem? É Francisqueto também, o Valdecir Francisqueto, ele e a família, aquele abraço, Beco Sem Saída.

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Mas vamos ver. 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Oferecer isso aqui para Neiva e também para o Marino Chiquelê, que estão ouvindo a gente. Estão lá grudado no rádio, levanta cedo. É Pedro Bento, Zé da Estrada, Lábios Gelado. Bom

Meio Paixão Proibida, 5h50 e você de casa tá ouvindo a gente, né? O Mário Burlina também tá ligado comigo, ô seu Mário, né? É, tá ali o Mário Burlina também ouvindo a gente, mora aí no bairro, ali na da Metasa, mora por ali o Mário Burlina, é. Vamos rodar pra ele também e pro meu tocaio Jatir Bortolini e sua esposa que tá ouvindo a gente aí atrás do cerro, num lugar especial de primeira, junto da natureza, né? Que coisa boa. As Irmãs Celeste, cidade de Mato Grosso, homem. Vamos rodando lá pro tocaio Jatir Bortolini, um abraço.

5h53, mais um modão aqui caprichado, né? É, vamos ver se achamos aqui a música boa, tá procurando uma boa aqui, né? Recordações, é? Vamos ver se sumiu de novo. Recordações. As irmãs Celeste para cantar de novo, mais uma ali, mas fugiu do ar aqui, né? Vamos fazer o quê? Vamos rodar mais uma do Teodoro Sampaio, né? Vestido de seda, que tem vestido usa, que é bonito ver uma mulher de vestido, né?

Pois é, chegando ao final do programa, né? Chegando ao final do programa, são 5:57, um grande abraço a todos, um domingo especial de primeira, um domingo especial para todos os ouvintes do programa. Bom domingo, uma boa semana especial lá do fundão, né? Para todos os nossos ouvintes do programa. Aquele abraço. Domingo que vem, se o mestre permitir, estarei de volta às 5 da manhã. E para fechar o baile, Gaúcho Alegre. Até domingo, um abração, tchau.

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Muito bom dia, amigos ouvintes da 93.7 Vang FM, 7:02, domingo, dia 11 de outubro de 2026. Entra no ar agora o programa Voz do Trabalhador. Programa esse da nossa inteira responsabilidade, vai ao ar todos os domingos, sempre das 7 até as 9 horas. Onde através desse importante meio de comunicação, o Sindicato da Alimentação se aproxima de seus associados e associadas para levar assuntos de interesse da nossa categoria, os trabalhos que serão realizados também no Sindicato da Alimentação durante a próxima semana. O abraço da nossa direção, das nossas funcionárias, e dizer que será um prazer, uma alegria, um sucesso se juntos nós ficarmos até as 9 horas aqui na 93.7 no programa A Voz do Trabalhador. Sou Costela e vou contigo até as 9 horas na parte técnica, nosso amigo Francisco. Desejando bom dia, bom domingo a todos. Assim nós iniciamos a parte musical do programa de hoje.

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1: Sete horas, 7 minutos, 15 graus é a temperatura. Hoje no programa nós temos muitos assuntos importantes. Também a gente vai falar aí, ontem completou 52 anos do Sindicato da Alimentação. A gente vai falar um pouco dessa grande, belíssima história. Também a gente vai falar aqui de tantas participações nos sindicatos, né? No sindicato, como outras reuniões e participações também em outros municípios também, de trabalhos importantes. Por isso que é importante você ficar sintonizado na 93.7 Vang FM. Mas a gente quer agradecer o Criador pela vida de cada pessoa que está aí sintonizado na 93.7, na Vang FM, acompanhando o programa Voz do Trabalhador. Depois de uma semana de muitos trabalhos, de muitas realizações, também é o momento de nós ficarmos informados. Informados você fica ouvindo a Vang FM no programa A Voz do Trabalhador, e também nós termos esse dia sagrado, um dia de repouso, né? Da gente descansar também, para que terça-feira a gente possa voltar normalmente ao nosso trabalho, já que amanhã é feriado, é dia de Nossa Senhora Aparecida, padroeira do Brasil, e assim nós pedimos que ela proteja todas as pessoas, todos os associados e associadas do Sindicato da Alimentação, os nossos trabalhadores do sindicato, os nossos profissionais, enfim, a todos os trabalhadores que estão ouvindo a Vang FM. Então, desejamos proteção pela Mãe Aparecida, proteção a todos, e desejamos também ótimo domingo. 7 horas, 8 minutos, 15 graus a temperatura. Mais música aqui no programa, depois nós já iniciamos com as informações do sindicato para todos os seus associados.

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1: Sete horas, 12 minutos, já agradecendo as pessoas que estão sintonizadas aí na 93.7, já mandando mensagem, ligando aqui para o 3342-1522. Também esse é o WhatsApp da Vang FM, você pode mandar sua mensagem, o seu áudio aqui para nós, que sempre será um prazer. Também aqui no WhatsApp do sindicato 999-270596. A gente fica muito feliz assim que a gente inicia o programa, já o telefone da Vang FM toca e as pessoas confirmam aí a audiência no programa Voz do Trabalhador. A você que está em casa, você que está trabalhando, você que trabalhou muito essa semana, nosso muito obrigado pela audiência. Também nós vamos lembrando aqui, como nós não realizamos o programa no domingo passado, também no dia 28 nós participamos aí na prefeitura municipal, numa reunião do Conselho de Habitação, pois a gente vai falar sobre os resultados desta reunião também, que foi o grande motivo da entrega dos apartamentos aí no Vitória 3, loteamento de Roco, né? 40 apartamentos, muito bonitos, né? Pois a gente vai falar um pouco mais sobre isso. Além disso, no dia 28 nós participamos de integração de novos funcionários contratados aí pelas empresas. Também no dia 29 nós visitamos o incubatório, também que é uma unidade da MBRF, juntamente com o nosso diretor Lucas, para nós conhecer mais. A gente já conhecia um pouco o processo, né, daquela unidade, dos trabalhos, conhecer um pouco o setor onde os trabalhadores trabalham, de que forma. Enfim, todas outras informações que a gente teve aí, a gente foi acompanhado aí pelo pessoal do RH, também o pessoal da segurança e também a supervisora dessa unidade. É importante quando o sindicato faz essa visita para ter conhecimento da onde os seus associados e associadas realizam suas atividades, aonde eles passam muitas horas durante o dia, durante a semana, durante o mês, para fazer essa produção, e a gente tem que ter conhecimento disso. 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Nós já vamos agradecer o nosso amigo Evandro, que já ligou aí, solicitou música aqui no programa. Muito obrigado, grande abraço, bom domingo, paz e bem. E também depois nós vamos atender o seu Sutile, que pediu a vaneira do Nego Velho, né? Depois, mais adiante, nós vamos rodar. E temos tantas outras solicitações já aqui no programa, que vem pelo WhatsApp do sindicato, também pessoas que passam, que nós nos encontramos ontem também, que ouve o programa Voz

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1: Olá a todos que nos acompanham na Rádio Vang. À tarde já ocorrem melhorias, mas ainda não firma totalmente com uma segunda e terça, também com períodos curtos de chuva. Em geral, o sol até aparece com muitas nuvens. Essa umidade ela vai longe, vai até pelo menos o dia 20, 18, 20 de outubro. Então, um período muito prolongado de excesso de umidade. E praticamente em todos os dias, em algum momento, algumas pancadas de chuva podem ocorrer. Portanto, tão cedo não devemos ter uma janela mais prolongada de tempo firme e ensolarado. Da Metsu Meteorologia, Estel Suas.
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3: Sete horas 21 minutos, 15 graus é a temperatura. Programa Voz do Trabalhador. Olha, a gente também quer falar aqui um pouco durante o programa. Em alguns momentos a gente vai falar, ontem nós do sindicato completamos, ou o nosso sindicato completou 52 anos de uma história um pouco sofrida, de uma longa, pode dizer, mas ao mesmo tempo uma jovem história, pois a gente pretende por muitos e muitos anos e que sempre exista o Sindicato da Alimentação, aonde nós procuramos fazer um trabalho que seja favorável aos trabalhadores, procurar fazer uma política séria e honesta, defender aquilo que é justo, isso que é importante. E também lembrar de que esse sindicato ele começou lá em 1970, aí no antigo frigorífico Borella, com 12 pessoas. Seu Toniala aí da Vila Borge, seu Alberto, né? Foi o grande mentor dessa iniciativa importante, né? Depois de algum tempo, como ele criou esse movimento, ele foi desligado da empresa. Mas o resultado que teve dessa iniciativa, dessa semente que ele plantou, está aí hoje com 52 anos, trazendo muitas conquistas para os trabalhadores, um crescimento muito bom, passando por aí diversos presidentes, diretores, funcionárias, profissionais. E ontem, então, a gente completou 52 anos. Quando iniciou o sindicato, eram duas empresas na época, o frigorífico Borella e a Copemaral, que hoje já não existe mais. Eram essas duas empresas que participavam do sindicato. Ao passar dos anos, as demais empresas foram surgindo, empresas essas da alimentação, que têm acordos com o Sindicato da Alimentação. Hoje nós estamos aí com 75, 76 empresas, aonde a gente faz esses acordos coletivos. Esses acordos coletivos são todos os anos, no mês de maio, onde a gente faz reajuste do salário dos trabalhadores. Sindicato faz assembleia de tirada de pauta, apresenta os trabalhadores, depois encaminha as empresas, depois começa um processo de negociações com as empresas e aí a gente vai fazendo as reuniões. Quando nós temos uma proposta que possa ser apresentada aos trabalhadores, a gente convoca esses trabalhadores para vir até a assembleia. E aí eles que aprovam ou não aprovam os reajustes de seus salários, né? Então essa é uma democracia, é uma política sindical que sempre foi feita assim e sempre deve se fazer assim. E aí depois mais a gente vai falar um pouco do crescimento, de como se deu até ontem essa história importante com a participação de muitas pessoas. Que muitos ainda colaboram, são contribuintes, sócios do sindicato, outros já se desligaram das empresas da alimentação, mas também foram importantes durante essa história, essa construção, essa conquista na vida dos trabalhadores. Também nós vamos lembrando aqui que nós temos diversos profissionais que atendem dentro do Sindicato da Alimentação, como também o Ivar Dalla Maria, nosso massoterapeuta, que atende todos os dias. Basta você chegar no sindicato, você pega o contato, você fala diretamente com o profissional e agenda aí o seu horário de atendimento, que também não deixa de ser um trabalho muito importante. Ele que tem 40 anos de profissão e cuida da saúde também dos trabalhadores. Além dele, nós temos duas profissionais que atendem na área odontológica, no Sindicato da Alimentação, manhã e tarde, doutora Diva e doutora Maria Helena, que basta você fazer seus agendamentos através do 3342-1957 ou 3342-4546 e fala com a nossa secretária Michele e faz o agendamento de sua consulta. 7:25, nós temos a música e a vaneira do Nego Velho, pode ser, Francisco, pro nosso amigo Sutile, um grande abraço, bom domingo, paz e bem, sempre é uma alegria muito grande tê-lo na nossa companhia no programa A Voz do Trabalhador.

Muito bem, 7:31, 7:31, então, continuando aqui, falar um pouco dessa grande história do Sindicato da Alimentação. Hoje, então, nós temos acordos coletivos aí com 75, 76 empresas, né? E diante de todo esse tempo que se passou, a gente foi conseguindo muitos benefícios importantes hoje para os trabalhadores, como muitas benefícios que nós temos nos acordos coletivos não foram benefícios assim oferecidos pelas empresas. Bem, pelo contrário, foi uma luta, foi uma perseverança, foi um buscar do sindicato nos acordos coletivos para que esses sindicatos para que esses trabalhadores do sindicato eles se tenham, além do salário, os benefícios, né? E hoje nós temos aí muitos benefícios que são importantes para os trabalhadores. Olha, a gente entende que ainda não é o preço ideal, mas nós temos aí, principalmente com a empresa BRF e outras empresas, as cestas básicas, né? Que a partir do mês que vem já é R$400 ou cartão alimentação. E a gente faz aqui uma lembrança de quando nós iniciamos ainda na época do Borella. Nós não tínhamos essas cesta básica, nós não tinha auxílio escola, nós não tinha auxílio creche, nós não tinha dias abonados para levar os filhos até 14 anos médico. A hora extra era 50%, hoje nós temos aí durante a semana 75% ou até 100%, depende do causa, né? Nós temos também adicional noturno, que a lei brasileira orienta que as empresas paguem 20% das 10 às 5 da manhã a mais do que as horas normais. Nós temos com a empresa BRF 48,57%. E lá em 1990, né, que no Sindicato da Alimentação, numa assembleia, se começou junto com então Cidelei de Oliveira construir e buscar um projeto que viesse beneficiar as pessoas que estavam com problemas sérios nos braços, né? Devido aos trabalhos que eram realizados dentro das empresas. E depois de muitos anos de luta, então em 2013, em 18 de abril de 2013, um projeto que começou aqui no Sindicato da Alimentação, ou seja, a NR36, ela dá essa possibilidade e ela obriga as empresas da avícola e frigorífica de todo o Brasil de dar uma hora de folga por dia para o trabalhador, além da hora do almoço, as pausas que são chamadas. Então, se o trabalhador trabalhasse 22 dias no mês, são 22 horas e 264 horas por ano. Isso reduziu muitas doenças ocupacionais, foi feito um trabalho em todos os estados do Brasil, também foi feito um trabalho fora do Brasil, e hoje, para nosso grande orgulho, a nossa grande alegria, nós temos a NR36, que é um projeto, é uma lei no Brasil, criada pelo Sindicato da Alimentação, onde dá esses intervalos para os trabalhadores para que eles continuem tendo saúde. Claro que não está 100% a saúde dos trabalhadores, mas sabemos que temos dados oficiais de que reduziu bastante as doenças ocupacionais. Então, isso é um pouco mais da história do nosso Sindicato da Alimentação. Também lembramos que aí no sindicato nós temos a nossa assessoria jurídica com 3 profissionais, 4 profissionais que atendem no sindicato. Nós temos advogados na terça de manhã das 9 até as 11:40 com a doutora Gisela, na quinta-feira de manhã das 8 às 11 o doutor Carlos, e ainda na quinta-feira à tarde doutora Patrícia das 13:30 às 17 horas. Esses são profissionais pagos pelo sindicato que atua na área de trabalhista e também previdenciária. E o atendimento, né? O atendimento para o associado também deve ser feito aí na secretaria do sindicato, e a consulta o trabalhador não paga, pois quando ele contribui, quando é contribuinte do sindicato, esse dinheiro vai para pagar esses profissionais,
para que eles estejam dentro do sindicato para atender nossos associados. 7:36, um grande abraço à nossa amiga Rosinha também, confirma que a audiência no programa Voz do Trabalhador. Você pode mandar aí sua mensagem através do WhatsApp da Vang FM 3342-1522 ou também no WhatsApp do sindicato 999270596. Sempre é um prazer saber que a gente está com a tua licença entrando nos seus lares para levar assuntos de interesse da nossa categoria, também nos aproximarmos de vocês, que essa é a grande alegria, né? E poder estar aí muito próximo através da 93.7. Mais música aqui no programa A Voz do Trabalhador.

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3: É o sindicato. 7 horas 39 minutos, 15 graus a temperatura. Obrigado às pessoas que estão mandando mensagem. O Francisco vai vendo uma música aí do Porca Véia. Nosso amigo Juliano, né? Está trabalhando aí na. Deixa eu ver se estou falando o nome certo aqui. Está trabalhando aí na empresa Jairo. Nosso amigo Jairo está trabalhando aí na empresa MBRF, aí na unidade de suínos. Na caldeira, né? Nos encontramos ontem de noite. Jairo foi homenageado aí pelos 15 anos de empresa. Parabéns, meu amigo Jairo. Muita paz, saúde e sucesso. Obrigado por ser um associado aí do Sindicato da Alimentação. Depois a gente vai falar também dos demais homenageados, que foi um momento marcante, bonito, né? De muita alegria, confraternizações, encontro. E também os trabalhadores merecem ser homenageados, né? Mas dando sequência aí à história do sindicato, hoje nós temos, com a participação dos trabalhadores, nós temos aí dois ginásios, um funciona somente a parte administrativa, com 5 secretárias, e também nós temos o ginásio com a prática de esporte, futsal, para todos os associados, onde nos próximos dias nós estaremos iniciando o 22º campeonato da alimentação Rádio Alvorada. E nesse ano a gente vai homenagear o ex-presidente Clóvis Pedro Spenassato também durante esse campeonato. E lembrando também que internamente a gente tem atendimentos, então, aí no Sindicato da Alimentação. Nós fizemos toda a declaração de imposto de renda para associados de forma gratuita, marcamos perícias, damos atendimento, orientação, e depois de nós criarmos essa equipe também, nós descentralizamos um pouco a administração do sindicato. Nós atendemos todas as quarta-feiras lá na área de lazer da MBRF, muitos trabalhadores vêm de fora, de outros municípios, e são associados do Sindicato da Alimentação. Então, isso também é importante. Importante também que nós temos uma subsede em Vila Maria, onde há atendimento todas as quinta-feiras, durante todo o dia. Na parte da tarde é que a gente sai também dessa subsede e a gente vai até em frente ao frigorífico Frigo Sul para falar com os trabalhadores. Isso é muito importante. Também, com o passar do tempo, devido à necessidade, nós criamos o sindicato móvel, aonde nós visitamos empresas, granjas do município de Marau, também de outros municípios vizinhos, como Vila Maria, Nova Alvorada, Camargo, Casca e Gentil. São todos esses municípios que nós atendemos, né? Temos esse suporte aos trabalhadores, sempre procurando fazer o melhor para o trabalhador e procurando levar adiante as orientações dos trabalhadores. Também informamos que na parte interna do sindicato nós temos aí a Academia Geração e Saúde, coordenada pela professora Danúbia, que também, com o passar do tempo e o número de participantes, tivemos que comprar outra academia para termos duas academias no mesmo local, com mais aparelhos para atender todos os associados. Importante também é um projeto que a gente tem na escolinha de futsal, coordenada pelo professor João Dilda, que faz muito tempo que trabalha conosco aí no Sindicato da Alimentação, e também de forma gratuita nós damos essa escolinha de futsal para os filhos dos associados. Isso é importante. Importante também você participar do programa. Você liga para nós, 3342-1522, ou também pode mandar seu áudio, sua mensagem aqui pelo WhatsApp da FANG, também para nós 999270596. 7h44, que alegria, que bom estar muito próximos de vocês através das ondas amigas da 93.7 FANG FM, todos os domingos das 7 até às 9 horas.

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7:48, 7:48, a gente procura aqui na medida do possível responder algumas mensagens aí que vem através do WhatsApp do sindicato, né? Também é importante lembrar aqui que durante esses 52 anos que o sindicato completou ontem, tô falando um pouquinho da história que a gente vai construindo diariamente, mensalmente, anualmente. A gente fez também muitos cursos de formação, muitos cursos outros que eram necessários, como cursos profissionalizantes também. Nós começamos a realizar eventos como encontro de mulher, o encontro do trabalhador todo o ano, no mês de maio a gente faz esse encontro, para confraternizar juntos, para nós ter uma recordação e também poder ver mais com mais tempo aqueles que são a razão de nós estarmos aí, que nos ajudaram muito nessa construção. Também a gente faz esses campeonatos, né? E assim a gente vai fazendo uma história que eu costumo dizer que muitas vezes a gente não consegue escrever assim um livro, mas a gente tem nos arquivos do sindicato essas histórias bonitas, né? Essas realizações. Mas o que é mais importante para nós é a vida da pessoa, a vida de um ser humano. Se nós olharmos todas as a história que tem o sindicato, toda a sua estrutura física, tudo aquilo que a gente fez, não tem nenhum valor se não fosse fazer para os trabalhadores, para os seres humanos. Porque nós temos que, dentro da nossa equipe, tem que ter uma equipe qualificada e uma equipe com pensamento de sempre fazer o melhor para o outro. A gente tem aí várias pessoas, né, que tiveram solidariedade com as pessoas, hoje vêm retribuindo. Nós temos pessoas que vêm seguida no sindicato, nos visitar, nos parabenizar também. E tudo isso vai agregando dentro de uma equipe, vai fortalecendo também a nossa equipe. Sempre tivemos programas em rádios para informar os trabalhadores, fazemos panfleto, colocamos dentro de algumas empresas um quadro onde a gente deixa muitas informações para os trabalhadores. E é importante ele saber que hoje quem é sócio do sindicato, ele tem em torno de 40 benefícios por ser sócio do sindicato. Além daquilo que nós oferecemos internamente, tem externamente também muitas empresas, né, que são importantes a gente ter esses benefícios, esses descontos, né? E o sindicato, ele tem uma política que ele jamais fecha a porta para seja para empresário, para quem quer que for, mas também nós sempre recebemos as portas abertas. Isso é importante, essa comunicação, essa ligação que a gente tem, porque a gente tem que aprender que, independente de posições, todo o trabalho ele vem fortalecendo a vida do trabalhador, né? Então, esse também é uma história que nos orgulha muito. Nós também, durante todos os anos, nós temos um investimento que é importante. A gente sempre dá brinde para associados no mês de maio, que é o mês do trabalhador. Importante lembrar que dia 1º de maio não é o dia do trabalho, é o dia do trabalhador, né? E esse dia ele é comemorado devido a tantas lutas, tantas conquistas que se teve. Então ficou marcado dia 1º de maio como dia do trabalhador. Isso é importante, não só do trabalhador da alimentação, mas de todos os trabalhadores. Então, para quem conhece um pouco nossa história, tem pessoas que vêm até o sindicato conhecer o sindicato, também muitas pessoas vêm e também nos parabeniza pela estrutura que nós temos e pela forma que nós trabalhamos. O atendimento, tudo é transparente, não tem nada que esconder, não tem nada que seja privacidade, né? E a gente sempre procura de uma forma humilde, mas ser honesto. 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
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Lembro aqui que no dia 6/10, Sindicato da Alimentação também participou da integração de novos funcionários contratados pela empresa MBRF, né? Pessoal aí que vem entrando dentro da empresa para ganhar o seu dinheiro, seu salário, para melhorar sua situação de vida, e também vai desfrutar com certeza dos benefícios do associado do Sindicato da Alimentação. 7:54, a informação, a boa música até as 9 aqui na melhor do rádio, Vang FM 93.7.

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6: Muito bem, 8:15, 15 graus a temperatura, mas hoje todos os dias são especiais, né? Mas amanhã também é um dia muito especial. Recebo aqui uma mensagem do nosso amigo Lídio Queiroz, nosso grande amigo, nosso grande irmão de fé, de luta, de batalha, mas também um amigo de vitórias, isso que é importante, né? E amanhã, como é o dia das crianças, nós fomos educados de uma forma, não que ela não seja importante, é, e muito importante. Mas na vida, às vezes, nós gostamos, por exemplo, amanhã é um dia de presentear as crianças. A gente passou algum momento na nossa vida, quando nós éramos criança, que a gente não tinha oportunidade de ter o que nós temos hoje. Que nós não recebíamos os presentes que hoje muitos pais e mães têm a alegria de presentear um filho. Muitas vezes as dificuldades financeiras que a gente tinha, às vezes a gente passava até por um certo momento triste na vida da gente, mas ao mesmo tempo a gente não sabia que era tão importante aquele momento, porque os pais nos davam aquilo que eles conseguiam, aquilo que era mais necessário. E uma das coisas tão necessárias é a educação. Pois é, muitas vezes nas grandes faculdades, que são importantes e todos que tiver oportunidade deve de fazer, é estudar. Mas aqueles ensinamentos de pai para filho, eles permanecem na nossa vida hoje, né? E por que que eu quero falar isso? Porque às vezes a gente constrói tantas coisas na vida dos filhos. A gente pode construir os melhores prédios, os melhores carros, os melhores fortunas, contas bancárias, que são importantes, sim. Mas o que é importante é aquilo que a gente consegue passar para os filhos. A educação, o respeito, zelar por eles, aceitar eles independente de tudo. Independente de tudo. Aceitar, porque muitas vezes as coisas são colocadas em nossa vida para medir a nossa fé, a nossa força, a nossa coragem, para um dia nós sermos os verdadeiros vencedores. Mas passar algo para os filhos no dia de hoje não é uma tarefa muito fácil. É como a gente fosse atravessar um rio e nós não tivesse pontes para atravessar esse rio. Então a gente tem que construir a ponte, né? A ponte que eu falo é a ponte da honestidade, da simplicidade, do respeito, da educação, de ser um bom cidadão independente de tudo. Que se assim as crianças serem no futuro, deixa-nos muito feliz, muito alegre, porque nós construímos algo que no futuro eles vão dizer: eu aprendi, foi meu pai que me ensinou assim, foi minha mãe que me ensinou assim, né? E isso é muito importante. Importante a gente construir a força nos filhos para vencer as dificuldades, os problemas, construir a esperança, a fé, a solidariedade, a caridade, construir também que nós precisamos sim trabalhar. Nós temos que viver do trabalho. O trabalho é importante para a gente viver. E o trabalho não é castigo. É uma construção que nos dá a possibilidade de nós construirmos tantas outras coisas importantes em nossa vida. Casa, carro, enfim, faculdades, tantas outras coisas. Então, sempre passar para o filho que o trabalho é necessário na vida da pessoa. E como tantas outras coisas são necessárias na vida das pessoas, e essa construção a gente vai construindo de uma forma coletiva. Entre casal, entre filhos, entre irmãos, a gente vai construindo. E aí a gente vê que dá a possibilidade de nós passarmos para as futuras gerações algo que é importante, que dão essa possibilidade dele ser respeitado, admirados, aceito por serem cidadãos que construíram o bem juntamente com seus pais. Então, pedir aí, com todo respeito às demais crenças, que a Mãe Aparecida, padroeira do Brasil, possa abençoar todas as crianças em todos os momentos e lugares de sua vida. Mesmo que suas mães estejam distantes, que a mãe do Criador esteja protegendo essas crianças. Mesmo que os pais estejam distantes, que o Pai Criador esteja junto com essas crianças para protegê-las, conduzi-las pelos bons caminhos, e que essa construção da educação dos pais para com filhos seja a maior e mais importante construção que o filho recebe na vida. Então, em nome do Lídio Queiroz, tenho certeza que ele vai entender que isso é uma mensagem, né? E ele também que cuida muito do Lucas, né? Nosso querido amigo Lucas, temos um carinho muito grande, uma admiração muito grande por esse jovem, porque é jovem, mas também está sempre junto com os que faz mais tempos que são jovens, né? Participando conosco de festas, de jogo, enfim. Então, para todas as crianças que estão sintonizadas na Vang FM, em homenagem também do nosso amigo Lídio, eu acho tão bonito quando a gente canta e encanta, e as crianças muitas vezes elas encantam mais do que cantam seus pais por aquilo que eles são.

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1: Muito bem, 8 horas, 12 minutos, 15 graus é a temperatura. Então, um abraço, meu amigo Lídio Queiroz, né? Olha, você precisar de transporte, né? 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Nosso amigo Lídio Queiroz aí, né? Vamos conversando aí. Vamos fazer uma parceria aí importante, né? Você que gosta muito de ouvir a Vang FM, muito obrigado, né? Esses dias nós estávamos falando com algumas pessoas e disse que viajando através da internet acompanha também a Vang FM, o programa Voz do Trabalhador. Mas olha, hoje, em dia da forma que nós estamos vivendo, há momentos assim que a alegria, o trabalho coletivo, ela é um compulsivo na vida da pessoa. E tudo aquilo que a gente faz, a gente trabalha porque a gente precisa. Então, aquilo que a gente falava antes, o trabalho é importante. Mas eu participei quarta-feira em mais um momento marcante na minha vida. E esse momento foi importante na minha vida porque eu vi o trabalho de muitas pessoas, como a gente falava antes, no construir. Há muitos anos nós fizemos parte aí do Conselho de Habitação do município de Marau. E nós já tivemos muito desses momentos assim muito marcantes em nossa vida. Que às vezes a gente pensa que é só a gente fazer oração, ler o livro sagrado e acreditar em Deus e tocar o barco, né? Também é isso. Mas muito mais é aquilo que você cria na vida do outro ser humano. O momento que você cria, o momento que tu planeja, o momento que você se coloca à disposição. E há muitos anos a gente viveu momentos marcantes, como a entrega dos 112 apartamentos lá no Frei Adelar, mais no Lados, as torres que tem ali, outros loteamentos, né? Mas começou tudo no Alberto Borella, né? A construção dessas casas, e o sindicato sempre teve uma cooperativa habitacional. Hoje, o governo municipal tem. E na quarta-feira, a gente, como assume aí a missão de presidente do Conselho de Habitação do município de Marau, nós vivemos assim, não muitas horas, mas um momento histórico, assim, na vida de tantas pessoas, de sonhos que se tornaram realidade quando foram entregues 40 apartamentos aí no loteamento de Roco, né? Dentro do projeto Minha Casa Minha Vida, apartamentos esses lindos, maravilhosos, fantásticos. E aí a gente falava lá naquele instante que quantas mãos de quantas pessoas dedicaram o seu tempo para a construção de um lar para o outro. Seja governo de todas as esferas, federal, estadual, municipal, não importa. Quantos serventes de pedreiro, quantos pedreiros, carpinteiros, eletricista, encanador, engenheiro, mestre de obra, enfim, todas essas pessoas, engenheiros também, arquitetos, né? E a gente teve a alegria lá de estar lá entregando esses 40 apartamentos. Apartamentos hoje que as famílias vão pagar R$162 desses apartamentos. E fiquei mais feliz quando usar sua palavra, a prefeita disse, logo, logo, aqui no lado vai ter mais outra torre com outros apartamentos. E talvez muitas pessoas não tenham vivido esse momento que a gente viveu, em

tivemos outras oportunidades de entregar a chave do apartamento, da casa, para alguém. Gente, é muito emocionante. Como muitas mães, muitos pais choraram nesses momentos em que vão ter o endereço, vão ter o lugar, vão ter um teto para abrigar sua família, para se recolher, para confraternizar, para trabalhar, para descansar. E lá nós falávamos que as torres, as paredes, não tem que dividir o crescimento de uma amizade, não tem que dividir a esperança, não tem que dividir o criar o individualismo, o interesse individual, mas o interesse coletivo. E também que essas pessoas possam fortalecer ainda aquela semente do sonho se tornar realidade que está em tantas outras pessoas na vida. E aí eu não sei por que nós temos os faróis de nossa vida, que são nossos olhos, a gente não vai lá aplaudir, incentivar esse sonho que se tornou realidade para 40 famílias, usando as mãos de muitas pessoas. O pessoal da Caixa Econômica Federal também fez um trabalho importante. E assim é um projeto que a gente se alegra quando a gente constrói e a gente cria momentos de alegria na vida das pessoas, porque depois eu vou falar de outro fato que ontem nós comemoramos, o Dia Mundial da Saúde Mental. Se nós olharmos hoje, o crescimento das doenças mentais, ela vem aumentando devido a tantas coisas, situações que nós vivemos na vida, de tantas perturbações, de tantos atrapalhos, dificuldades, e às vezes a gente não faz com que a alegria de você trabalhar um pouco para o próximo, ele transborda a vida das pessoas e leva com as grandes enxurradas das forças humanas esses pensamentos, essas atitudes que trazem doença mental. Então, parabéns a todas as 40 famílias, parabéns a todos os envolvidos, seja governo que for, seja o profissional que for, lá está a família. E isso tem que ir lá olhar, tem que ir lá admirar o lugar, a praça, o conforto, o silêncio. E ali quantas vidas vai estar ali dentro? Isso que é importante, por causa que muitos construíram. Então, tem algumas vezes que a gente ouve algumas canções que elas procuram transmitir aquilo que é realizado no mundo. Mas nada, nada nessas 40 casas tem mais valor que as vidas humanas que lá dentro vão estar. Seja pai, seja mãe, seja filho, não importa, porque não tem valor que pague o valor de um ser humano, não tem valor que pague a realização de um ser humano, a alegria, o bem-estar, o conforto, não tem valor que pague quando nós nos encontramos, seja ao meio-dia, à noite, ao final de semana, com o nosso grande e importante projeto chamado Família.

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1: Olá a todos que nos acompanham na Rádio Vang. À tarde já ocorrem melhorias, mas ainda não firma totalmente com uma segunda e terça, também com períodos curtos de chuva. Em geral, o sol até aparece com muitas nuvens. Essa umidade ela vai longe, vai até pelo menos o dia 18, 20 de outubro. Então, um período muito prolongado de excesso de umidade. E praticamente em todos os dias, em algum momento, algumas pancadas de chuva podem ocorrer. Portanto, tão cedo não devemos ter uma janela mais prolongada de tempo firme e ensolarado. Da Metsu Meteorologia, Estel Suas.
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3: Muito bem. 8:24. Olha, pessoal, nós que trabalhamos aí com muitos trabalhadores, ontem foi o Dia Mundial da Saúde Mental, né? E ainda de tantas doenças que aparecem nesse mundo, que seguida a gente se surpreende pelas notícias que a gente vê e ouve, né? E alguns diagnósticos também de doenças novas que vêm, nós temos que aprender. E eu falava ontem no vídeo que eu fiz de que eu quase todas as semanas eu procuro me desligar das redes sociais, dos celulares, e ficar ao menos meia hora, alguns minutos com a gente sozinho, meditando um pouco, tendo esse retiro individual, né? Nós notamos hoje que as pessoas, nós que lidamos muito com pessoas, que as pessoas estão em alguns momentos assim da vida, parece que elas não têm saída, mas têm saída. E nós precisamos de tantos importantes profissionais e precisamos também de palavras de amigos para fazer com que as pessoas saiam desse momento. As doenças mentais, elas vêm acontecendo, o suicídio vem aumentando, por N motivos, né? Então a gente não tem que saber o motivo, a gente tem que ser uma descarga na vida dessas pessoas para que essas doenças mentais deixem de vir crescendo de uma forma assustadora. E às vezes a gente se pergunta por que isso? Nós não conseguimos ainda ser um aparelho ou criar um diagnóstico ou saber dele, da pessoa, porque nós somos seres humanos, nós não somos máquinas. Como quando se faz um raio-x, uma ultrassom, endoscopia, tantas outras coisas, né? E a gente tem que procurar ir libertando as pessoas do cansaço físico e mental, dos pensamentos, às vezes de uma forma de educar, de cuidar muito. Essas pessoas estão perdidas em alguns jogos, e algum endividamento, né, que eles têm. Às vezes nós vamos buscar aquilo que nós não temos condições de ter. Tem muitos problemas que acontecem assim na vida das pessoas. E nós temos que ser, além de corpo, espiritualmente, mentalmente fortes, para não nos deixar que essa doença mental venha afetar a vida das pessoas. Tem tantas pessoas, né, que chegam a um momento que só escolhem uma decisão na vida que não é a melhor, que não é a melhor para si nem para a família. Quantos pais que projetam aí a vida dos filhos de 60, 70, 80, 90 anos, quantas mães, e de repente, né, por essas doenças mentais, acaba não se realizando esse desejo de viver muito tempo. Então nós temos que ter um grande cuidado com isso e nós procurarmos assim ser fortes, mas muito fortes. Nada de fraqueza, nada de fraqueza, ser forte. Porque essa força, esse ser forte, a gente transmite para os outros seres humanos. E olha, quero falar de outro assunto bastante importante. onde a gente participou aí da grande festa que faz a empresa MBRF a todos os seus trabalhadores. A empresa chama de colaborador. É política, eu não concordo muito com essa palavra, mas eu concordo com a palavra trabalhador. É, trabalhadores aí que fizeram seus 10, 15, 20, 25, 30, 35, 40, 45 anos de empresa e foram os homenageados pela empresa. Não deixa de ser importante, não. Eu vi pessoas que vibravam na hora de ser chamados, que recebiam aí os seus brindes, né? Alegria daquelas pessoas. E a gente se pergunta, será que nós vamos ter a oportunidade, não sei até quando nós vamos estar aqui, de ver pessoas ainda com 45 anos de empresa? Ou 40, ou 35, ou 20, o que a gente ouve das pessoas? Não vai mais ter isso. Não sei. Vamos esperar, vamos dar tempo ao tempo. Mas quero parabenizar aqui, conforme algumas colocações de gerentes, 7.500 trabalhadores em toda a BRF vão ser homenageados, que tem acima de 10 anos. BRF hoje conta com 130 mil trabalhadores em toda a BRF. É uma empresa gigante, é uma empresa forte, uma empresa que está crescendo. Aqui em Marau foram 326 trabalhadores homenageados ontem. E entre esses 326, lá estava eu também, 35 anos de MBRF, né? A gente encontrou muitos amigos, então quero aqui parabenizar os trabalhadores dos 10 anos, dos 15, dos 20, dos 25, dos 30, 35, 40 e 45 anos. Parabenizar os brindes, parabenizar a empresa, porque não deixa de ser importante isso na vida do trabalhador. Não, não. A gente não pode dizer não é importante. É importante sim. Porque lá teve homenageados com famílias que puderam ver, contar um pouco de sua história. Isso é bonito. Então, parabéns a todos. Né? Muitos associados do sindicato me deu essa alegria de ver pessoas aí que disseram construir a minha casa, o meu terreno. Trabalhando nessa empresa, né? A gente não deve isso para a empresa, a gente conseguiu através do nosso trabalho. Então, parabéns a todos, também parabéns à empresa. Lembro também que na quinta-feira nós participamos de reunião aí com a Central Única dos Trabalhadores durante toda a semana, também teve atendimento em Vila Maria. Na sexta-feira tivemos reunião da direção geral, também do conselho fiscal, da comissão de esportes. O sindicato está sempre em movimento com reuniões, participando também. Isso não deixa de ser muito, muito importante na vida dos trabalhadores. 8 horas 32 minutos, que bom ter você na nossa companhia, um grande abraço. Sempre desejo aqui com a minha grande fé, a proteção divina, a saúde para todos aqueles que acompanham a Vang FM, programa Voz do Trabalhador, todos os domingos, das 7 até as 9 horas, e que nós tenhamos amanhã a proteção da manhã aparecida, nos dando muita saúde, muita fé, muita esperança. E longos anos de vida, para que a gente possa juntos aqui construir aquilo que é bom para as pessoas, para o Marau, para o nosso Rio Grande do Sul, para o nosso Brasil, e que tudo isso traga alegria na vida das pessoas, porque a pessoa, quando tem alegria, é um caminhão, é um carro com a bateria carregada. Sempre vai adiante e sempre vai ter luz na sua vida.

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1: 8:36. Olha, passa tão rápido, eu vou ter que ler aqui algumas mensagens que vêm aqui para o programa Voz do Trabalhador. Meu amigo Lídio Queiroz, né? Queiroz Transporte, você viaja com segurança, tranquilidade, conforto, né? Fazer uma parceria aí? Vamos conversar aí. Vamos ver a semana que vem aí, tá bom? Ele que é fã aqui do programa Voz do Trabalhador. Mas olha, a gente ontem, na janta ali, dos homenageados da MBRF, eu gosto porque sentir a vida, sentir a pessoa é muito importante. Não precisa ser longo tempo e ter tantas as atitudes, mas um aperto de mão, um abraço, isso nos fortalece muito. E eu fiquei muito feliz ontem à noite quando a gente passava as mesas e os trabalhadores vinham falar conosco. E a pena que a gente não pode gravar, né? Mas como veio pessoas falar conosco que diz que migraram e ouve o programa Voz do Trabalhador aqui na Fang FM. É um número bastante elevado de pessoas que diz: Costela, você fez certo. Ele disse: é um pouco cedo, mas tudo vai se encaminhando, tudo vai se construindo. Então, muito obrigado a vocês, trabalhadores de diversas empresas. E como a gente fica feliz porque as pessoas puxam a gente pelo braço. Vem lá e diz: escuta o programa na Vang nos domingos. Parabéns pela seleção musical, pelos esclarecimentos. Parabéns ao pessoal da Vang que aceitou o sindicato. Olha que bonito ouvir isso das pessoas, né? As pessoas também fazem essa avaliação. Uns dizem: Costela, você foi pro lugar certo. Não sei se a gente estava no errado, não você pode dizer isso. Mas eu quero aqui agradecer o pessoal aí da unidade de sala de cortes da MBRF Aves, pessoal da sala de massa da Industrializados, também aqui o pessoal do CBEM Indústria e Comércio, pessoal aqui da Suínos, estava ontem conosco lá também, muito obrigado, pessoal do RH também. Que bom isso, né? Pessoal da segurança, os líderes de setores, os trabalhadores de ambos setores, nós passávamos na mesa e diz: amanhã eu vou te escutar. Pena que a gente não consegue anotar o nome de todos, mas isso é importante quando nós valorizamos aqueles que abrem as portas na nossa vida. E aqueles que fecham as portas deixamos estar, né? Deixa quieto. Nós vamos trabalhando, nós vamos construindo. E aqui eu tenho também pessoal lá do frigorífico Frigo Sul que está confirmando aqui a audiência no programa Voz do Trabalhador. Costela, todos os domingos acompanhamos, está escrito aqui no meu celular. Mega Alimentos também, pessoal aí da Granja Borella, muito obrigado pela sintonia do programa. E agora eles migram mais aqui para Vang FM porque nós vamos iniciar aí o campeonato da alimentação, né? Homenagem ao nosso ex-presidente Clóvis Pedro Spenassato. Também o pessoal da Choques, pessoal daqui da Ervateira Bernadão, muito obrigado pela sintonia do programa. Pessoal aqui das padarias, olha, Fatim, Pão de Mel, Gereta, Padaria São Cristóvão, muito obrigado pela sintonia do programa. Mas aqui, deixa eu me ver, frigorífico Roso, muito obrigado pela sintonia do programa. Aí o pessoal, vamos me ver aqui, o pessoal lá da Granja, da Magda Segatti, em Gentil, mais Granja do Palma, Granja Bortolão também, muito obrigado pela sintonia do programa. As granjas aí de Vila Maria, os carregadores de frango também confirmam aqui. Deixa eu ir lendo aí. O pessoal do frigorífico Longo também, né? Muito obrigado pela sintonia do programa. Vamos olhando mais aqui, Fino Sabor também, Padaria Dilda, obrigado pela sintonia do programa, grande abraço. Olha como nós temos gente sintonizada aqui na Vang FM, que bom isso. O Moinho lá de Vila Maria também, os trabalhadores, obrigado. Aliás, nós já fomos procurados por outro moinho aqui da cidade que vai fazer acordo conosco, né? É, temos o pessoal aqui do comércio também, Costela, foi bom ter falado contigo esses dias, meu, minha rescisão de contrato deu tudo certo, né? Mostramos que nós fomos pro sindicato, muito obrigado pelo atendimento. Costela, fui esses dias no gabinete odontológico, fiquei muito feliz pelo atendimento. É, Costela, você tem uma equipe de jurídico muito importante, simples e pessoas que nos garante aí que estamos no caminho certo, obrigado. Costela, a Danúbia da academia é um sucesso absoluto. Ô Costela, parabéns aí para iniciar mais um campeonato, né? Que bom que a gente vai fazer essa integração. Nós temos aqui, deixa me ver, eu tô lendo aqui algumas mensagens, né? Por isso que a gente vai um pouco degavar o pessoal aí da Ervateira Panhonsat também, umas pessoas sintonizado conosco, né? Pessoal das sorveterias aqui, também da cidade, que bom, olha quanta gente ouvindo a Vang FM, muito obrigado pela sintonia do programa. Mas quando são 8:42, tenho que falar também das empresas, tenho que ser justo com elas, né? Para que elas sejam justas também, né? 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Não posso esquecer aqui do meu amigo Fernando aí da Foto Fernando. Me ligou essa semana, hein, Fernando? Como foi bom ouvir aquilo que você nos colocou. Importante quando a pessoa tem essa visão, né? Quando a pessoa valoriza aquilo que a gente faz. Grande abraço, meu querido. Tenho um carinho muito grande para você. Tô olhando aqui também no WhatsApp aqui da Vang, meu amigo Paulo, muito obrigado pela sintonia do programa, tá bom? Grande abraço, bom domingo, paz e bem. 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E ainda falo aqui da nossa psicóloga Tamires Triques, que atende aí no Sindicato da Alimentação. Basta você procurar aí o contato na Secretaria do Sindicato e realizar também consulta com essa importante profissional. Nos próximos dias nós estaremos anunciando aí também o início do campeonato da alimentação em homenagem ao nosso ex-presidente Clóvis. E agradecer a todas aquelas empresas, mais uma vez os trabalhadores da empresa MBRF, que ontem a gente passou em todas as mesas. Se a gente tivesse anotado o nome de cada pessoa que sintoniza a Vang FM nas manhãs de domingo, certamente a gente gastaria aí algumas folhas de caderno. Um número muito grande de pessoas lá, mas foi bom que as pessoas venham até a gente e dizem: eu gosto do programa Voz do Trabalhador, eu admiro, porque a gente fica informado, a gente tem pessoas de chão de fábrica, como eu que faço esse programa, não sou um profissional, mas sou um grande amigo de cada trabalhador, de cada trabalhadora. E assim, A gente vai trabalhando, as portas vão se abrindo, a gente vai construindo, a gente vai entrando na vida das pessoas para construir. Não é para dominar a pessoa, não. É para construir junto com a pessoa. Nós, a nossa vida tem sentido quando nós construímos, quando nós abrimos portas e janelas para que o ar da amizade, da construção, do bem-estar, da honestidade, né, do profissionalismo entre em nossas vidas, isso é muito importante. 8:45, né? Isso, vamos com mais música aqui no programa A Voz do Trabalhador.

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4: Programa Voz do Trabalhador. 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Para a gente fazer a carteirinha, para que todas as vezes que você usar os benefícios do sindicato, você se identifica com a carteirinha. Também dizer que nós amanhã, segunda-feira, então vai estar feriado, dia da manhã Aparecida, padroeira do Brasil, né? E sempre é importante a gente fazer esse momento de oração, mas olhar quando a gente escreve oração lá no final tem ação. Tudo isso tem que ter uma ação na vida da gente, de construir aquilo que é melhor para todos, da gente poder incentivar aquilo que é melhor para todos, não denegrir a imagem de nossa cidade, das pessoas que trabalham, né? Das pessoas que constroem, das pessoas que fazem. Isso é muito importante. Aqueles que dão o necessário para nossa vida, que a gente tenha esses olhos de olhar as coisas boas, as maravilhas que tem dentro de nossa cidade, né? Muitas coisas boas. Mas o mais importante das maravilhas somos nós. Nós que podemos criar a cidade, construir a cidade que nós queremos, construir aquilo que nós queremos, sempre é importante trabalhar com honestidade. Você tem alguma dúvida dos seus direitos trabalhistas? Procure-nos no Sindicato da Alimentação. Nós sempre procuramos fazer aquilo que é justo, aquilo que é direito, aquilo que é lei, tanto por parte do empregador como do trabalhador. O empregador também tem muitas leis que favorecem o empregador e é justo. É justo, nós temos que ser trabalhadores justos e honestos, com transparência, com confiança, para que o empregador também possa ver algo mais em nossa vida por nós sermos essas pessoas. Então é importante isso também, tá bom? Vamos com mais uma música aí no programa A Voz do Trabalhador.

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1: Que foi um prazer, uma alegria, um sucesso ter você na nossa companhia nessas duas horas de programa Voz do Trabalhador. Agradeço do fundo do meu coração a todos aqueles que sintonizaram 93.7 Vang FM, aqueles que ligaram para o programa, aqueles que mandaram suas mensagens. Desejo a todos um ótimo domingo, uma boa semana. Que amanhã Aparecida proteja todos nós, né? Mas não desliga aí, vem uma programação toda especial para você que é ouvinte e é fã da Vang FM. Nós retornamos no próximo domingo com mais um programa Voz do Trabalhador. Agradecer o Francisco aqui na parte técnica. Com a nossa grande fé, pedimos ao Criador para que proteja todos os ouvintes do programa, os nossos associados e associadas. Bom feriado a todos e nós retornamos no próximo domingo com mais um programa A Voz do Trabalhador.

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5: 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Interessados deverão comparecer ao RH da empresa, portando seus documentos pessoais no seguinte endereço: Rua José Fuga, 1155, bairro Constante, Fuga, Marau.
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Alô, meus amigos, muito bom dia. Estamos chegando para mais uma edição do nosso Letras, falando na hora primeira, músicas do Rio Grande do Sul.

Para você participar aqui do nosso programa, 3342-1522, vale pelo telefone, e também o mesmo número, 3342-1522, no WhatsApp. Vamos atendendo o seu gosto musical. Me chamo Carlito Arise Silvestre, vou com você até o meio-dia. Vamos começar bem. Mugre do Mato, Grupo Cordiona. A vida é linda, basta cuidar dela.

Grupo Cordiona, Bugre do Mato. Para você participar do programa, 3342-1522, vamos colocando aí a música de seu agrado, da sua preferência. 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Com esses patrocinadores, durante 3 horas de programação, a gente vai valorizando a cultura nacional. E agora a cultura gaúcha, 9:14. Da boca para fora, grande talento.

Vamos lá, Milonga. De Denise Azambuja. 9 horas, 18 minutos, você está na Vangue.

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10: Vamos lá, pessoal, muito obrigado pela audiência. Postos Marau Norte e Marau Sul. Para Jarbas Água e Gás, terminou o gás ou a água, chama o Jarbas. 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Vamos em frente, qualidade da música e aqui chegando no pedaço.
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Capitão Faustino e Cristiano Quevedo, ser gaúcho é meu orgulho. Vamos lá nos galpões, onde começaram muitas relações. César Oliveira.

0: 9:32.
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0: Vamos lá, Barranca e Fronteira com Leopoldo Racier.

Luiz Marenco, foi bem assim o que vi. 9:35, você está na Vang. Por alguma razão, liderança na audiência.

Você está na VANG, programa de todos os domingos, hora primeira, valorizando o Rio Grande do Sul. Pedro Hortaça e Filhos, Sonho Guarani. 9h39. Vamos fazer um ótimo domingo. Manhã, feriado também. Nossa Senhora Aparecida, proteja o Brasil.

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1: Muito bem, 9 horas e 44 minutos. 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Obrigado aí pela audiência também, Guilherme de Abreu.
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1: Vamos lá com Porca Veia, Luz do Meu Rancho. Obrigado aí, pessoal de Vila Maria, empresa AGTO, do Brasil. Alô, Evandro. Alô, Amarildo.

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Vamos botar a boca no mundo. Não tá satisfeito? Vamos lá. Miro Saldanha. Alô, Sérgio, obrigado aí pelas tuas palavras. Comungo absolutamente igual. Perfil Gaúcho. Para fechar nossa página gaúcha.

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17: A Casa Noturna.
18: Elaine Cristina, a Casa Noturna. Tá falando aí, é claro, de som de cristal. Vamos lá, vamos conferindo aqui na programação.

Com você, programação de todos os domingos. Vamos conferindo aqui, agora. Faz um ano. Thales e Thiago. Gente.

Vamos lá, talvez a música mais rodada aqui na programação. Grande abraço aí para a família Copini. Estamos ligados aí no melhor programa da região sul do país. Que é isso?

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6: Muito bem, são 10h23. Vamos em frente, música e mais música, objetividade aqui no programa. Aliás, tem uma frase que diz: distância pode ser, não pode ou pode. A distância, na verdade, pode até separar ruas, mas não separa almas conectadas. É ou não é verdade? Eu acho que é. Vamos lá. Distante do meu bem, Thales e Thiago.
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Tarde da Música, você aqui na Bang. Pai e filho juntos, João Moreno e Mariano, e ainda Durval e Aladim. Beijo do adeus. 10 horas e 27.

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Letras. Grande abraço aí pro José Bonifácio e família. Bonitas camisas aí da seleção brasileira. Bonito também a carne pronta para o almoço de hoje. Um grande abraço, parceiro. Vamos lá com letra bonita, bonita, bonita. Eu gosto demais. Trio Parada Dura chega no pedaço. Sempre. A vida é linda. Basta cuidar dela e basta fazer o bem. Vem o retorno

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1: Previsão do tempo.
2: Olá a todos que nos acompanham na Rádio Vang. À tarde já ocorrem melhorias, mas ainda não firma totalmente com uma segunda e terça, também com períodos curtos de chuva. Em geral, o sol até aparece com muitas nuvens. Essa umidade ela vai longe, vai até pelo menos o dia 18, 20 de outubro. Então, um período muito prolongado de excesso de umidade. E praticamente em todos os dias, em algum momento, algumas pancadas de chuva podem ocorrer. Portanto, tão cedo não devemos ter uma janela mais prolongada de tempo firme e ensolarado. Da Metsu Meteorologia, Stels.
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7: 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Conferindo aí o melhor da música também. Agora, Thales e Tiago chegam com uma letra bem interessante. Tem bastante fundo de verdade. Vamos cuidar aí com as... Isso aí é muito frequente com o jogador de futebol, né? Mulher dando em cima de jogador de futebol. Ou então, homens também, né? Dados em cima com a questão, já se você for um agente importante do agronegócio. Vamos lá, homens. Desculpe.
8: Existe.

Olha, se você tá indo embora, dá uma voltinha. Vamos lá, devolva a passagem. Obrigado aí pela audiência. O Evandro

Este é a Vang, Lady Laura e Marcelo Teodoro. Tapete na sala.

Essa é a Vang, programação de domingo. Estamos no Letras. Sérgio Reis. Lembrando aí o nosso país de maior desenvolvimento no momento na América. Quem diria? Grande abraço aí, muita gente indo pra lá. Vão ficar pra cá. O país vai melhorar.

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8: Fui buscar essa música em Portugal. Vamos lá. Nada é nosso. Ana Moreira. Qualidade da música aqui na Vang. Melhor bom dia. Vamos fazer o certo, gente.

Muito bem, Ana Moreira, de Portugal, pra cá na programação. Ainda cá estou, Duarte Lisboa. Vamos com um fado português aqui na programação do canal 93.

Portugal para a programação da Vang. Ainda cá estou. Onze horas e oito.

de saudade. Você está na Bang e está migrando. Vamos lá, Grêmio.

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E agora, Teodoro e Sampaio, Pantanal.

Essa é a Vang. E agora, Teodoro e Sampaio, Pantanal.

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0: Acha que a pressão alta na gestação é só um mal passageiro, uma coisa simples? 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
1: Vamos descomplicar!
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2: 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Busque orientação médica urgente.

melhor da música está aqui no canal competente do rádio. Se eu não puder te esquecer, Jean e Giovanni.

das vozes bonitas do país. Agnaldo Timóteo, Etiquetas.

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6: Vamos lá, vamos em frente aqui com o nosso programa Letra. São 11:39. Está chegando aí o nosso rei. Vamos então com ele, Cama e Mesa.

Vamos lá, dá uma força aos meninos que fazem muito sucesso pelo mundo, a gurizada aí, que é o grupo Il Volo. Vamos lembrar aqui uma música Granada, participação de Plácido Domingo.

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4: Vamos lá, vamos em frente, o melhor da música aqui na programação. Vamos lá então, agradecendo a audiência aí, Daltro, Zanella e família lá de Nova Alvorada. Aliás, amanhã é feriado, né? Não precisa trabalhar aí, meu caro, trabalha bastante aí pela prefeitura. Vanderlei Kurtz, um grande abraço, parceiro. E também um grande abraço pro Ari Beber. Sempre gosta de ouvir essa música, então vou aproveitar para você. Então, Saudade é uma Estrada Longa. Sérgio Reis e Almir Sater.

Muito bem, então chegando ao finalzinho aqui do nosso programa. Em seguida temos Paulo Ávila fazendo grande sucesso aí com o seu tradicional Alma Campeira até as 14h. 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Em nome de todas essas empresas e aqui da programação, um forte abraço e a gente volta no próximo domingo. Vira, virou Christian e Ralph.

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7: Oportunidade de emprego. A Fuga Couros está selecionando auxiliar de produção. Interessados deverão comparecer ao RH da empresa, portando seus documentos pessoais no seguinte endereço: Rua José Fuga, 1155, bairro Constante, Fuga, Marau.
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10: Eu posso chamar o meu funcionário nos finais de semana? 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
10: A convite da Vang, eu estou aqui no Descomplica para falar com você sobre. Eu posso chamar o meu funcionário para trabalhar no final de semana ou tirar uma dúvida? A resposta é: depende. Qual é a função do seu funcionário? Ele tem algum cargo de direção, de gestão? Ele é líder? Porque se ele é, ele é responsável por gerir uma equipe. Agora, se ele não tem nenhuma função de gestão ou de direção, você não pode chamar o seu funcionário fora do horário de trabalho. E você sabe por quê?
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10: Porque todas as pessoas têm direito à desconexão. O que significa isso? A descansar. O final de semana, ele é para o descanso. Isso não se trata apenas de uma medida de final de semana, e sim é um direito à saúde. E é por isso que você não pode chamar nenhum funcionário que não tenha cargo de direção, ou seja, líder de equipe, porque ele tem um final de semana para descansar. Isso é o direito de desconexão. Meu nome é Andréia Zonta, sou advogada trabalhista, e para maiores dúvidas, contate o advogado de sua confiança.
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0: Previsão do tempo.
2: Olá a todos que nos acompanham na Rádio Vang. À tarde já ocorrem melhorias, mas ainda não firma totalmente com uma segunda e terça, também com períodos curtos de chuva. Em geral, o sol até aparece com muitas nuvens. Essa umidade ela vai longe, vai até pelo menos o dia 20, 18, 20 de outubro. Então, um período muito prolongado de excesso de umidade. E praticamente em todos os dias, em algum momento, algumas pancadas de chuva podem ocorrer. Portanto, tão cedo não devemos ter uma janela mais prolongada de tempo firme e ensolarado. Da Metsu Meteorologia, Estel Suas.
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2: Praticamente em todos os dias, em algum momento, algumas pancadas de chuva podem ocorrer. Portanto, tão cedo não devemos ter uma janela mais prolongada de tempo firme e ensolarado. Da Metsu Meteorologia, Estel Suas.
0: Previsão do tempo.
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Bom dia, Gauchada de Amaral, bom dia, Gauchada de toda a região. A partir desse momento, o melhor da letra e música da cultura do Rio Grande é aqui, no seu Alma Campeira. Apresentação, Paulo Ávila. Vamos aí pegando carona na audiência do mestre Calito Silvestre. Você é nosso convidado a ligar, participar através do 3342-1522. Funciona como telefone, WhatsApp, deixe seu recado, seu áudio, cante um verso, cante uma música. Estaremos aí até às 14 horas valorizando a nossa cultura, valorizando o que é nosso. Começamos mandando um abraço especial ao meu amigo Jefferson, dona Diana, grande Eduardo, aí virou assador da família, pescador, assador, né? Azar, cheirosada e família reunida lá na cidade de Lagoa Vermelha, nos honrando com sua audiência, levando um tempero musical pro almoço dominical. E forte abraço. Também meu amigo Marcos Collet, dona Renata, grande Miguel aí, fez aniversário, já completando 9 anos, né? Azar, cheiro velho, meu amigo guitarreiro Gustavo também, família reunida aí no bairro São Cristóvão. Direto de Passo Fundo, também nos honrando com sua audiência, levando um tempero musical pro almoço dominical. E forte abraço, bom domingo, bom almoço aí. Também meu amigo Volmir Lima, lidando na pecuária, hein, tia? Fazendo aquela fumaceira tradicional de domingo. Hoje tá usando a churrasqueira coberta, né? Dentro de casa, é um azar, chiro velho, né? Tá sempre me manda foto aí da churrasqueira na rua. Hoje ele se recolheu, né? Sentiu um friozito aí, louco, velho. Lá que vem a chuva, né? Tá bueno? Um forte abraço aí, bom domingo pra dona Adriana, hein? Um almoço pra vocês aí. Vamos trazer música buena aí pra temperar esse almoço dominical aí, tá bueno? Começamos aí com um pedido que vem lá de Lagoa Vermelha. Gustavo Iser, com Parça Surenha, Romance de Camperiada, tá bueno? A sequência vem um gaúcho coração e com o piratinense Cristiano Quevedo e também vamos trazer aí na Paz do Galpão, pedido aí do meu amigo Marcos Collet, tá bueno? Aumenta o volume, fica ligado aí, chico, véio.

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17: Bueno, gauchado, quando são 12 horas e
7: 33 minutos. 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Tivemos aí no bloco anterior, então, na voz de César Passarinho, Na Paz do Galpão, pedido aí do meu amigo Marcos Corte, especial para sua família, dona Renata, o pequeno Miguel, o guitarreiro Gustavo, e né, tia? Forte abraço aí, obrigado pela audiência, um ótimo domingo. Também tivemos o piratinense Cristiano Quevedo, Gaúcho Coração. E abrindo o bloco, então, pedido que vem lá, de Lagoa Vermelha, meu amigo Jefferson, dona Diana, grande Eduardo, Gustavo Iser, comparsa Surenha, Romance de Camperiada. 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E vamos com mais música, atendendo a gauchada que vai ligando, participando, mateando, almoçando conosco. Um abraço, meu amigo Pili, que é o assador aí do Bar do Forqueta, já tá terminando de entregar o churrasco aí, né? Tinha os assados aí, a gauchada vai recolhendo o assado aí, a gente vai estar lá na lida, pedindo uma milonga, vai sair daqui um pouquinho, aumenta o volume aí, louco velho. Também um abraço especial, meu amigo Kiko Gasperin, índio velho tá sempre fazendo uma fumaça aqui, é vizinho da Vanga, às vezes o cheiro vem até aqui o estúdio, que é coisa boa, e hoje é só capa de revista o espeto do índio velho. Tá bonito por demais, hein? Um abraço, meu amigo Kiko Gasperinho, um abraço pra sua esposa, um abraço pra família, um ótimo domingo aí, bom almoço. Também meu amigo Evandro, do bairro Jardim do Sol, né? Tá ligadito, no mais, sempre marcando presença aqui no Uma Campeira, hoje terminou de almoçar pra dar uma ligada, hein, né? A gente já pediu a música, tá na lista aí, Chiroé, fica ligado, aumenta o volume, daqui a pouco já sai teu pedido aí. Vou mandar um abraço especial aí aos posteiros da 34ª Ronda Fandangueira, a gauchada tá reunida desde cedo, hoje já tivemos ensaio, não é fácil a vida de posteiro aí na reta final, né? Estamos aí todos trabalhando, preparando uma grande noite no dia 14 de novembro de 2026, próximo mês então, grande fandango aí da 34ª Ronda Fandangueira, animação Os Mateadores, também uma apresentação aí dos posteiros aí, vai ser uma noite especial com certeza, reserve já seu ingresso, um abraço aí pra Leila, pro Laércio, pro Flávio, pra Carla, o Jean, Ana Luísa, o Joel, a Soriana e a minha prenda Cátia que tá junto lá também, a Piazada, Ana Clara, Ana Luísa, Ana Liz, o Breno, João, Davi, Piazada reunida aí formando uma grande família aí, trabalhando bastante. Também quero mandar um abraço especial pra Madi, pro André que estão com muita paciência e profissionalismo manunciando essa turma aí para fazer uma bela noite aí, no dia 14 de novembro, aí, todos convidados aí, tá bueno? Vamos trazer os mateadores daqui um pouquinho mais aí pra animar o Alma Campeira e eles vão estar fazendo um fandangaço com certeza aí no dia 14 de novembro no CTG Felipe Portinho. Um abraço muito especial, meu amigo José Jesus Teixeira, Azachiro, velho, pai do Vitor Matheus Teixeira, também pai da Gêmeas aí. E o velho mandou um áudio aí, abre o peito aí, louco velho.
8: Bom dia, Paulo. Tudo certo? E estamos aqui na escuta do programa. Manda uma música aí pro nosso amigo Antônio e a Glória e o João. Lembra do Antônio? Tá nos visitando lá de Pelotas hoje. Bota o João Chagas Leite cantar um pouco aí para nós. Um abraço.
7: Azar, turma boa, a gente tá tratando bem, já aí, tá tratando bem as visitas, mas como que eu não vou esquecer do meu amigo Antônio, grande Antoninho Malvadeza, não sei por que era malvadeza. Comigo nunca foi malvado. Aliás, não sei se ele lembra, gente. Foi uma das primeiras caronas que eu ganhei para ir para Pelotas visitar meus pais quando cheguei em Marau, lá pelos anos de 94, 95. Índio Véio me deu uma carona e fui até Pelotas com ele, lembra, Chiro Véio? Um abraço, grande amigo Antônio do Carmo, também dona Glorinha, grande colega de serviço aí, muito tempo. Aliás, além de colega, grandes amizades aí, né? E um abraço pro João aí, família Bueno, uma barbaridade. E um abraço então pro meu amigo José Jesus Teixeira e todos vocês, um ótimo domingo, um bom almoço. Vamos trazer João Chagas Leite daqui um pouquinho, para trazer então para essa turma boa, né? Para matar a saudade do meu amigo Antoninho aí, com certeza. Tivemos grandes histórias aí, né, tia? No tempo da Perdigão ainda, né, tia? Vamos trazer aí amigos do tempo antigo, a gauchada aí dos posteiros também. A gente, muitos estão se conhecendo agora aí, mas já, já formamos uma amizade que parece que tem anos, então ofereço a todos os amigos, aos posteiros da 34ª Ronda Fandangueira, a todos os ouvintes aí que nos honram com sua audiência a cada domingo, também um abraço à minha amiga Rosalina do bairro Carolo, sempre marcando presença aqui, a todos vocês, Erlon Pericles, Elton Saldanha, amigos do tempo antigo.

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E continue aqui assistindo o programa Alma Campeira, da 93.7 Vang, que abre as porteiras e leva muito mais longe a cultura do Rio Grande. 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
10: Bueno, Gauchado, quando são 13 horas e 3 minutos, você está sintonizando a 93.7. Programa é o Alma Campeira, valorizando a pura essência da cultura do Rio Grande. Tivemos aí no bloco anterior, então, João Chagas Leite, Desassossegos, especial pro meu amigo Antoninho aí, Antônio Carmo da Silva, Dona Glorinha, o João aí, estão vindo diretamente aí da capital do Doce, a princesa do Sul, Pelotas, aí visitando os amigos aí, né, tia? Forte abraço para vocês, hein? Um bom almoço, meu amigo José Jesus Teixeira, o Vitor Matheus Teixeira, pai do Vitor Matheus Teixeira, pai das gêmeas, aí também um abraço dessa família especial, barbaridade, hein, né, tia? Um ótimo domingo para vocês e um bom almoço aí, tá bueno? Também tivemos Teixeirinha, Olhos que Falam, pedido aí do meu amigo Evandro, do bairro Jardim do Sol. Tivemos aí uma pequena amostra aí dos mateadores, o que vai ser Fandango aí da 34ª Banda Fandangueira, no dia 14 de novembro, no CTG Felipe Portinho. Então, os mateadores com Passo Bailado, especial aí para os posteiros da 34ª Banda Fandangueira, minha amiga Leila, o Laércio, o Flávio, a Carla, o Jean, a Ana Luísa, o Joel, a Masterchef aí dos Salgados e Doce, a Dona Sori, Soriana Perim, e a minha prenda Cátia e também a piazada Ana Clara, Ana Luísa, o Breno, a Ana Liz, o Davi, o João e também o Davi Perim. Tem o Davi Bombonato e o Davi Perim, né? Um forte abraço e um bom domingo. Quero só ver se vai sobrar um pouquinho do cordeiro pra mim. Guarda um pedaço aí, Chiru, velho. Também tivemos aí China Atrevida, especial meu amigo Pilha, gauchada aí no bar do Forqueta, fazendo aquela fumaceira tradicional de domingo, né, tia? E abrindo o bloco, então, essa belíssima canção aí, na voz de Aaron Pellicles e Elton Saldanha, Amigos do Tempo Antigo. Um abraço especial, meu amigo Paraguaçu, dona Tânia Regina, sempre ligadito no mais, pedindo uma Adair de Freitas, vai sair daqui um pouquinho, aí fica ligado, hein? Meu amigo Luiz Carlos Revelhou, dona Bia, sempre na sintonia da 93.7. Boa tarde, amigo Paulo, tudo bem? Vamos acompanhar daqui com a Bia, teu programa, abração e tenha um ótimo domingo. Tá bom, então, um ótimo domingo pra vocês aí também. O Grêmio Esportivo Marau tá de folga, então não temos notícia aí, mas tá bom, não, vamos aguardar os próximos compromissos aí, tá bom? Do Grêmio Marau, hein? Também meu amigo Moraes do Capingui. Buena, seria possível tocar Chiquita pra minha netinha Maria, que veio me visitar o vô no Capingui? Azar, Chiru, véio. Visita da neta não tem coisa melhor, né, Chiru, véio? Um abraço, meu amigo Moraes. Um abraço pra Maria, netinha do meu amigo Moraes, a gauchada aí no Capingui, na sintonia da 93.7. Chiquita vem daqui um pouquinho, tá aí, fica ligado. Também meu amigo Fonseca, grande Moacir Fonseca, dona Cida aí na sintonia, levando tempero musical pro moço Mical, pedindo música com Porca Véia, vai sair daqui um pouquinho aí, fica ligado aí, Chiru Véia. Arrasar, Chiru Véia, hoje estamos chegando lá no Paraná, arrasar no Paranazão, com meu amigo Diacon, esse tem história, né, tia? Deixou história no Marol e por onde passa, em forte abraço aí, meu amigo Diacon, tá com a família na sintonia da 93.7, hein? Estamos em casa, orelha de pé no site da Vang, mas que coisa boa, hein? Forte abraço aí, meu amigo Diacon. Vou trazer um Chiru Missioneiro pra ti daqui um pouquinho, fica ligado aí. Mega Rap do Guasco, pode aumentar o volume aí, louco véia, tá bueno? Bom domingo aí pra gauchada aí no Paraná, nos honrando com sua audiência. Também tem recado do meu amigo Juarez Mesomo, tio Pita. Vamos lá, aí. Abre o peito aí, louco véia, direto de Nova Araçá.
11: Olá, Zé Paulo, tudo bom? Tô convidando aí pro almoço, pra janta que vai ter em novembro aí, dia 7 de novembro aí. Capricho aí, quero convidar vocês aí que participem aqui na janta no bairro da Integração. Tá, seu Paulo? Muito obrigado, meu.
10: Tá, bueno, então, jantar dançante, animação Moretti e Banda, dia 7 de novembro no bairro Integração, cardápio, carne de gado, frango, massa, saladas, diversas e frutas. Tá, bueno, então, mas áxilo, velho. Um abraço aí pra gauchada no Salão da Integração de Nova Araçá, então, todos convidados pro jantar no dia 7 de novembro aí, tá bom, né? Um abraço pra dona Maite Letícia, dona Ivanice, também o Matias e toda a gauchada aí que trabalha firme nos jantares e almoço aí também, muito almoço beneficente aí, que colaboram, ajudam muitas pessoas aí, os pessoal aí do bairro Integração de Nova Araçá. Um forte abraço para vocês aí, um bom evento. Tem recado aqui da minha amiga dona Loreni, fazendo uma homenagem especial para a filha Rosângela. Pode falar aí, dona Loreni.
12: Bom dia, Paulo, tudo bem? É a Loreni aqui da Colinas. Eu quero oferecer uma música para minha filha Rosângela Poleto, que tava de aniversário dia 7 de outubro. Se for possível, roda uma música bem bonito. Um abraço para vocês. Obrigado.
10: Tá bueno então, dona Loreni. Um abraço muito especial aí para Rosângela Poleto. Um feliz aniversário, que o patrão velho continue abençoando sua estrada, seu caminho, trazendo muita paz, saúde e felicidade junto a todos que lhe querem bem, tá bueno? Vamos trazer uma música aí, eu não sei qual a idade que a filha tá fazendo, mas é uma música que vale para todas as idades aí. É pros 15 anos, mas também vale para mais, tá bom? Vou trazer os Monarcas com a Bruxinha de Pano, especial para a filha da dona Loreni, então, tá bom? 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Vamos com muitos. Quem quiser ligar e participar já sabe, 3342-1522. Funciona com o telefone, WhatsApp, deixe seu recado, seu áudio. Cante um verso, cante uma música. Estaremos aí até às 14 horas valorizando a nossa cultura, valorizando o que é nosso.

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1: Bueno, Gauchada, quando são 13 horas e 25 minutos, você está sintonizando a 93.7 Vang, a FM de Marau quebra as porteiras e leva muito mais longe a cultura do Rio Grande. Tivemos aí no bloco anterior, então, Edu Silva, Os Farrapos, Chiquita, pedida do meu amigo Moraes, especial para sua netinha Maria, Gauchada aí no Capingui, na sintonia da 93.7. Um bom domingo aí, sempre que eu rodo Chiquita. Ofereço também pro meu amigo Norberto Fiorentin, Dona Lena, a Júlia, a Raíssa e a família sempre levando um tempero musical pro almoço dominical, e ele gosta por demais desta música aí, né, tia? Também tivemos aí Mega Rap do Guasca, Chiru Missioneiro e DJ Toneto, azar, Chiru, é especial pro meu amigo Diecon, grande dentinho, lá pros lados do Paraná, na sintonia da 93.7, né, Chiru, véio? Gosta de cheirar pó de reboco, cheirar cola de égua e tem que se cuidar do coice, né, louco, velho? Um abraço aí, bom domingo, bom almoço. E abrindo o bloco então com os Monarcas, Bruxinha de Pano, homenagem especial aí da dona Loreni para sua filha Rosângela Poleto, que esteve aniversariando aí no dia 7 de outubro, tá bueno? Mais uma vez, feliz aniversário e muita saúde e paz aí junto à sua família. 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Falando no Paraná, meu amigo Ladir José Teles aí deu sinal de vida, né? Tinha um indivíduo tá por Marau visitando a família, né? E tá sendo muito bem recebida pelo sogro, seu Isidoro Marudim, parece que preparou uma paleta de cordeiro aí, né? Tinha no capricho. Barbaridade, isso é coisa buena por demais. Hein? Um abraço então pra família Marodim, meu amigo Ladir José Teles. Aliás, o Teles aí é do tempo do Antoninho do Carmo aí, né? Tinha com certeza conheceu o Antoninho. O Antoninho tá visitando o Marau e retornando à querência e dando uma passeada com a dona Glorinha, com o João aí. Mais uma vez, forte abraço à família Buena aí. Um abraço, meu amigo Teles. Obrigado pela parceria, pela audiência. Um abraço pra família Marodim, seu Isidoro Marodim, toda a turma aí sempre na sintonia da 93.7. Vamos com música aí. Tem recado aqui do meu amigo Zé Mário. Atenção. Luiz Carlos Revelhou, grande gringo. Gringos, escuta o recado aí do meu amigo Zé Mário, gente.
10: Tudo bem, Paulo? Faz favor, avisa o gringo que aquele time lá da Vicanabardo, que o Grêmio Amaral sempre perdia, nós conseguimos um empate, ao menos aí no Taquari. O 50 é o nosso. Foi 2-2, o gol do Edmar e do Clodo, dois golaços. E terminou 2-2. Abraço.
1: Asque, capricho, cinquentão não é fraco, né, Chiroé? Um abraço, meu amigo Zé Mário, um abraço pro Tuxê, esses dois irmãos, gente buena, barbaridade, sempre na sintonia da 93.7. O índio é, gosta de pôr demais no esporte, tá cutucando seus amigos aí, né, tia? Cinquentão faz bonito, com certeza aí. Um abraço a todos, toda a equipe aí do cinquentão, meu amigo Clodo, que também tá sempre na sintonia da 93.7. E vamos trazer música, então, atendendo o pedido da gauchada, vai ligando, participando, mateando, almoçando conosco aí, desta feita. Vamos trazendo aí então o projeto Taureando, Ternura dos Teus Olhos.

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1: Bueno, Gauchara, quando são 13h44, você está sintonizando a 93.7 Vang, a FM de Marau quebra as porteiras e leva muito mais longe a cultura do Rio Grande. Tivemos aí no bloco anterior, então, José Mendes, Churrasco, pedido especial do meu amigo Evandro, do bairro Jardim do Sol. Também tivemos aí pedido do meu amigo Moacir Fonseca, especial pra dona Cida e um pedaço da minha vida. Um abraço aí, bom domingo aí, Chiro Velho. E abrindo o bloco, então, Projeto Taureando, Ternura dos Teus Olhos, belíssima música, hein, tia? Vamos mandar um abraço especial pra família Bajeston, aliás, tava com saudade, meu amigo Lorenzo, meu amiguinho Lorenzo aí, né, tia, faz tempo que não participava, já tava assustado, hein, mas antes tem um recado do seu João aí, o pai do Lorenzo aí, abre o peito aí, louco, velho, fiquei devendo aí domingo passado, tia.
11: Boa tarde, meu amigo Paulo Wagner. Tudo certo? Paulo, toca pra nós aí hoje, se der tempo, a música com o Porca Véia, a Bela Ingrata. Beijo, um abraço a todos os amigos e ouvintes.
1: Um abraço aí a toda a família Bajeston e também tem recado aí do meu amiguinho Lorenzo. Abre o peito, Lorenzo.
12: Boa tarde, meu amigo Paulo Ávila. Sou Lorenzo Bajeston e quero pedir a música. Sou bonito e danço bem.
1: Ah, velho. É bonito e dança bem mesmo. Integrante aí da escolinha Dente de Leite do CTG Fliportinho. Dança bem por demais, hein, Nietzsche? Um abraço aí pra dona Liliana, pro Lorenzo, pro João e pra toda a família Bajeston que tá sempre na sintonia da 93.7. Vamos trazer os monarcas aí daqui um pouquinho. Fica ligado aí, Chiro Velho, tá bueno? 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Um abraço aí, meu amigo Ivan Guerreiro, pedindo música com Dante Ramon Ledesma. Vamos rodar daqui um pouquinho aí, fica ligado aí, Chiro Velho. Vamos trazer os monarcas então. A pedido aí do meu amiguinho Lorenzo Bajeston. Sou bonito e danço bem, só se for agora, né, Chiro Velho?
12: Boa tarde, meu amigo Paulo Ávila. Sou Lorenzo Bajeston e quero pedir a música. Sou bonito e danço bem.

0: uma folga pro corpo velho. Já avancei bastante. Vamos fechando a cordona, companheiro.
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6: Bueno, Gonçalo, quando são 14 horas e 5 minutos, vai chegando a hora do arremate da conversa, momento de agradecer a Indiara que esteve ligando, participando, mateando, almoçando conosco, e agradecemos também a parceria dos ouvintes, agradecemos aí a gauchada que bota a mão na Goiá, que investe na cultura do Rio Grande, tornando possível a realização da Uma Campeira aí, AT Construções e 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Eu sempre nesse momento do programa peço permissão aos ouvintes para juntos fazermos aí uma pequena prece para que tenhamos uma semana produtiva de saúde e paz e possamos nos reencontrar no próximo domingo para mais um Alma Campeira. Eu trago então de Dom Luiz Felipe de Nadal a prece do gaúcho. Em nome do Pai, do Filho e do Espírito Santo. E com licença, patrão celeste, já vou chegando. Enquanto servo o amargo de minhas confidências, porque ao romper da madrugada e ao descambar do sol, preciso campeirar por outras invernadas e repontar do céu a força e a coragem para o entrever do dia que passa. Eu bem sei que qualquer guasca, bem pilchado, de faca, rebenque e esporas, não se afirma aos arreios da vida se não se estriva na proteção do céu. Ouve, patrão celeste, a oração que te faço. Ao romper da madrugada e ao descambar do sol, tomara que todo mundo seja como irmão. Ajuda-me a perdoar as afrontas e a não fazer aos outros o que eu não quero para mim. Perdoa-me, Senhor, porque, rengueando pelas canhadas da fraqueza humana, de quando em vez, quase sem querer, eu me solto porteira fora. Eita, putrilho chucro, renegado e caborteiro. Mas eu te garanto, Senhor, eu quero ser bom e direito. Ajuda-me, Virgem Maria, primeira prenda do céu. Socorre-me, São Pedro, capataz da Estância Gaúcha. Para fim de conversa, vou te dizer, meu Senhor, mas somente para ti. Que a tua vontade leve a minha de cabresto para todo sempre, até a querência do céu. Amém. Tá bem, então, gauchada, uma ótima tarde de domingo, uma semana produtiva de saúde e paz, que possamos nos reencontrar no próximo domingo para mais um Alma Campeira, sempre das 12 às 14 horas. Um forte abraço e até lá, encerramos com o grupo Quero Quero, Os Bonitão. E abro cancha, que aí vem Os Bonitão.
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0: 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Estamos por aqui para fazer o convite para vocês já irem anotando na agenda aí. 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E continue aqui assistindo o programa Alma Campeira, da 93.7 Vang, que abre as porteiras e leva muito mais longe a cultura do Rio Grande. 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
1: Olá a todos que nos acompanham na Rádio Vang. À tarde já ocorrem melhorias, mas ainda não firma totalmente com uma segunda e terça, também com períodos curtos de chuva. Em geral, o sol até aparece com muitas nuvens. Essa umidade ela vai longe, vai até pelo menos o dia 18, 20 de outubro. Então, um período muito prolongado de excesso de umidade. E praticamente em todos os dias, em algum momento, algumas pancadas de chuva podem ocorrer. Portanto, tão cedo não devemos ter uma janela mais prolongada de tempo firme e ensolarado. Da Metsu Meteorologia, Estel Suas.
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1: Olá a todos que nos acompanham na Rádio Vang. Uma segunda e terça também com períodos curtos de chuva. Em geral, o sol até aparece com muitas nuvens. Essa umidade ela vai longe, vai até pelo menos o dia 18, 20 de outubro. Então, um período muito prolongado de excesso de umidade. E praticamente em todos os dias, em algum momento, algumas pancadas de chuva podem ocorrer. Portanto, tão cedo não devemos ter uma janela mais prolongada de tempo firme e ensolarado. Da Metsu Meteorologia, Estel Sias.
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Vambora aí, ó. Yeah! Comment allez-vous, messieurs? Bien.

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4: 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Interessados deverão comparecer ao RH da empresa, portando seus documentos pessoais no seguinte endereço: Rua José Fuga, 1155, bairro Constante, Fuga, Marau.

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2: Olá a todos que nos acompanham na Rádio Vang. Uma segunda e terça também com períodos curtos de chuva. Em geral, o sol até aparece com muitas nuvens. Essa umidade, ela vai longe, vai até pelo menos o dia 18, 20 de outubro. Então, um período muito prolongado de excesso de umidade. E praticamente em todos os dias, em algum momento, algumas pancadas de chuva podem ocorrer. Portanto, tão cedo não devemos ter uma janela mais prolongada de tempo firme e ensolarado. Da Metsu Meteorologia, está é o SUS.
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1: Colorado. Da Metsu Meteorologia, está é o SUS.
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1: Olá a todos que nos acompanham na Rádio Vang. Uma segunda e terça também com períodos curtos de chuva. Em geral, o sol até aparece com muitas nuvens. Essa umidade, ela vai longe, vai até pelo menos o dia 18, 20 de outubro. Então, um período muito prolongado de excesso de umidade. E praticamente em todos os dias, em algum momento, algumas pancadas de chuva podem ocorrer. Portanto, tão cedo não devemos ter uma janela mais prolongada de tempo firme e ensolarado. Da Metsu Meteorologia, Estel Silas.
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